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0: Já que derriba é mandar, hein? Desse jeitinho.
1: Oxi.
0: Ô, bicho, meu Deus.

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